Coração Sertanejo segue envolvendo nossos sentimentos. Contudo, precisamos de um pequeno intervalo agora. Só um pouco de tempo para tomar um ar e continuarmos com a nossa jornada musical. Quando você sintoniza conosco, a emoção segue sem pausas. Logo mais, sucessos para embalar os seus momentos.

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6: Estamos novamente no Coração Sertanejo, celebrando a intensidade, o sentimento do espírito sertanejo. A cada melodia, trazemos à tona recordações inesquecíveis. Continuamos em perfeita harmonia, aproximando você do essencial, o coração que bate em uníssono com as melodias. E fique atento, hein? Porque temos aqui novidades musicais para colorir sua história agorinha mesmo.

som cessou, mas o ambiente acolhedor não tem fim aqui no Coração Sertanejo. É com esse ritmo que avançamos, criando sequências de momentos tocantes. E para manter essa jornada sonora, prepare-se para mais canções a seguir. Coração.

está perfeito no coração, porém chegou o momento de uma breve interrupção. Fique ligado, porque temos ainda mais surpresas emocionantes vindo por aí. Não saia daí, em breve retornaremos com mais músicas no coração sertanejo.

0: 9h28.
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12: Voltamos ao ar com o Coração Sertanejo. E a emoção continua forte nesta frequência que nos conecta. A cada retorno, vivenciamos um novo capítulo desta viagem musical que narra nossas histórias. Com a batida sertaneja, nosso coração se fortalece para bater ainda mais forte. Prepare-se, porque a próxima tendência já está chegando para elevar o nosso Coração Sertanejo.

Concluindo a era das velhas modas, permanecemos dedicados aos clássicos sertanejos. O rádio se torna uma companhia constante, amigável, que nunca nos deixa. Neste fluxo contínuo, prepare-se para mais melodias sertanejas.

Fala Mundo aqui agita as emoções e agora vamos a uma pausa curtinha. Faça uma pausa, prepare-se emocionalmente. Logo mais tem continuação da nossa boa prosa e verdade sertaneja. Continue aqui no Coração Sertanejo. Já retornaremos.

0: 9:43.
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11: Começando ao Coração Sertanejo, seguimos adiante na rota das emoções, alinhadas em perfeita sintonia. Cada volta é celebrada com um abraço marcante da música sertaneja, aquele aperto que toca a alma. Encontro de sentimentos e memórias acontece aqui, onde o coração ganha vida, vibra intensamente. Para seguir nesta travessia sonora, aumente o volume, a sua trilha pessoal já está chegando para animar a sua alma.

melodia, a jornada continua sem fim, transbordando de emoção e felicidade. Cada intervalo é apenas um momento para lembrar que o sertanejo não tem fronteiras. É hora de apresentar mais um hit sertanejo para todos vocês.

deixando para trás essa última moda que conquistou nossos corações, estamos concluindo nossa viagem de hoje. Eu sou André Aguiar e foi um enorme prazer compartilhar esses momentos com você aqui no Coração Sertanejo. Cada música nos trouxe recordações, saudades, sorrisos que permanecem em nossa memória. É com esse sentimento que seguimos adiante juntos, sempre cultivando a essência do sertanejo. Grato pela sua afinidade, por estar conosco, atribuindo significado a cada pedaço deste caminho. Nos despedimos por hora, mas já ansiando pelo nosso reencontro. Até logo!

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3: 10 horas.

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2: Seis e oito.
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0: Esse bloco contém conteúdo de classificação livre.
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3: E aí, bora começar mais um programa? Bora começar mais uma semana juntinhos e começar a semana com feriado é bom demais, hein? Segundona, dia 7 de setembro. Hoje o Brasil inteiro celebra uma data muito especial, um dia da independência do Brasil, um dia pra gente lembrar da história, da terra, da nossa gente. E olha que interessante, a música sertaneja também é uma das grandes responsáveis por contar a história do Brasil. Ela fala do homem do campo, da estrada, da família, da saudade, das cidades, das nossas raízes, e hoje não vai ser diferente, viu? Eu sou o Deluca e tô chegando com mais uma edição do nosso Violada e quero mandar um abraço especial para quem tá aproveitando o feriadão, para quem tá na cidade, na roça, na estrada, para quem tá trabalhando e para quem conseguiu aquele tempinho gostoso para descansar, onde quer que você esteja, se tem rádio ligado, tem companhia. E hoje tem muita moda te esperando, então aumenta o volume, bora começar o nosso Violada.
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3: E a gente já começa a nossa segunda-feira com Rick Renner, Bandida. Bandida faz parte do terceiro disco de Rick Renner, que foi lançado em 1996. E foi justamente nesse trabalho que a dupla apostou ainda mais no sertanejo romântico e Bandida acabou se destacando aí entre os sucessos do disco.

0: fechando o nosso bloco com Almir Sater, Brasil Poeira. E já que hoje é dia de Brasil, a gente continua viajando pelas nossas raízes, viu? Tempo de eu tomar uma água e daqui a pouquinho eu já tô de volta com mais moda boa por aqui.
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2: Olá, para comemorar essa data tão especial, eu trouxe para você curiosidades sobre a independência do Brasil. Você sabia que os restos mortais de Dom Pedro, morto em Portugal em 1834, estão sepultados na cripta do monumento? Mas o coração ficou na cidade do Porto, na Igreja da Lapa. Em 2012, o corpo do imperador foi exumado e submetido a tomografias e ressonâncias pela Universidade de São Paulo. Alguns historiadores questionam a data da proclamação da independência, 7 de setembro de 1822. Segundo eles, nenhum jornal da época noticiou o fato. As primeiras notícias só surgiram a partir do dia 12 de outubro, quando Pedro foi aclamado imperador do Brasil. O 7 de setembro só passou a ser comemorado a partir de 1826. Amigos, na pintura, Dom Pedro aparece cercado pela guarda imperial, que ainda não havia sido criada. Além disso, o fardamento dos soldados é incompatível com a roupa usada na época para longas viagens. O hino da independência, atribuído a Dom Pedro I, já estava pronto quando a independência foi proclamada. Foi escrito em 16 de agosto de 1822 por Evaristo da Veiga, com música de Marcos Portugal, um músico famoso na Europa que havia sido contratado para ser o compositor oficial da corte.
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4: 6h23.
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13: 6:28.
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15: Vamos continuar a nossa viagem sertaneja, abrindo o segundo bloco. Pedro Bento e Zé da Estrada com Seresteiro da Lua. Essa moda tem história, hein? Foi um dos primeiros grandes sucessos de Pedro Bento e Zé da Estrada e ajudou a projetar a dupla ainda no começo da carreira. A canção é de Pedro Bento e Cafezinho e a dupla gravou o sucesso ainda em 1959. Bora viajar?

0: E fechando ao som do Mato Grosso Matias com Agnaldo Timóteo, 24 horas de amor. E por falar em amor, tem hora que a gente procura só uma explicação, viu? Que acaba encontrando é moda sertaneja mesmo, viu? Daqui a pouquinho a gente já volta com mais sucesso.
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3: Olá, para comemorar essa data tão especial, eu trouxe para você curiosidades sobre a independência do Brasil. A província da Bahia já travava uma guerra pela independência desde 1821, que só terminou em 2 de julho de 1823. A província Grão-Pará, atual estado do Pará, lutou até 15 de agosto de 1823. O monumento no bairro do Ipiranga, em São Paulo, foi construído para comemorar os 100 anos da independência em 1922, mas só ficou pronto 4 anos depois. O famoso quadro Independência ou Morte foi pintado na Itália por encomenda do Império e entregue em 1888. 66 anos depois da proclamação, o pintor da obra, Pedro Américo, nem era nascido em 1822. Outra liberalidade do artista foi pintar belos cavalos no lugar dos jumentos que eram usados para subir a Serra do Mar. O processo de independência do Brasil não foi pacífico. Entre 1822 e 1825, o Império teve de enfrentar resistência nas províncias do Pará, Bahia, Piauí, Maranhão e Cisplatina. Para combater os opositores, Dom Pedro contou com a ajuda financeira da Inglaterra, que serviu para a compra de armas e navios e para a contratação de mercenários.
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5: 6:42.
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13: 6:48.
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18: 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Bem-vindos ao Agronejo. Que satisfação ter você aqui com a gente, sempre ligado nas informações que movem o campo. A gente sabe que o agronegócio não para e, por isso, nossa equipe está sempre de olho para trazer o que há de mais relevante. Agronejo! Nesta primeira parte do programa, a gente já chega com um panorama importante do mercado agrícola. E o destaque de agora, direto do setor, é a movimentação do preço da soja. Agronejo! Depois de alcançar o maior valor do ano, a gente viu o preço da soja ceder um pouco, lá no porto de Paranaguá, no Paraná. Esse indicador, o CPEA Esalq, registrou essa queda. Mas atenção, mesmo com essa baixa, os valores ainda se mantêm nos patamares mais altos desde 2023. É um sobe e desce natural do mercado, mas que merece nossa atenção constante para quem trabalha e vive do campo. Agronejo! Fique ligado, porque a gente continua monitorando tudo isso para você. Agora, a gente faz uma breve pausa e já volta com mais notícias do Agronejo. Não saia daí.
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20: Melhor do passado tá de volta e agora tem moda que carrega uma história muito forte com César e Paulinho, Vaca Estrela e Boi Fubá. Canção de Patativa do Açaré, um dos grandes poetas populares brasileiros. Obra fala de um nordestino que, carregado e castigado pela seca, deixa a sua terra e vai pro sul levando na memória a lembrança da sua criação, especialmente a Vaca Estrela e o Boi Fubá. Bora viajar com essa moda que é lá de 1984.

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4: 7:25.
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16: Conectado aqui com você, é o Agronejo, trazendo a informação que importa para o homem e a mulher do campo.
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16: E olha só, uma notícia que acende um alerta no setor. O saldo que a gente pode considerar problemático no crédito rural bateu um recorde impressionante agora em julho.
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16: É o maior, tanto em termos percentuais quanto nominais, em toda a série histórica que é analisada desde agosto de 2020. Esse dado, pessoal, mostra que a situação de pagamentos e de dívidas no campo merece uma atenção redobrada. Um saldo problemático em alta indica desafios importantes na gestão financeira dos produtores, exigindo um olhar atento e talvez novas estratégias para manter a saúde econômica do nosso agronegócio. É um ponto de cautela que precisa ser bem monitorado por todos.
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16: Mas o Agronejo segue em frente, trazendo a informação relevante para você. Continue com a gente, porque nesta parte do programa tem muito mais para compartilhar. Não saia daí, a gente já volta.
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17: E agora a gente vai de Cascatinha e Ana, Flor do Cafezal. Composição de Luiz Carlos Paraná, música lançada em 1967 entrou pro repertório de grandes nomes da música sertaneja, incluindo Cascatinha e Ana, Inezita Barroso e Rolando Boldrin.

0: E fechando essa sequência com Chico Rei Paraná, Caprichos do Destino. Eita, coisa boa, hein? Uma coisa que eu aprendi com a música sertaneja, viu? Se o destino aprontar, a gente pega a viola e transforma em música. Eu já volto.
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4: Sete e 45.
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10: E seguimos aqui, na terceira parte do Agronejo, trazendo sempre as informações que movimentam o campo.
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10: E olha só que interessante, um exemplo que vem lá da China, sobre a produção de cogumelos na região de Gansu.
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10: É um caso que ilustra muito bem o envolvimento das empresas na estratégia de revitalização rural, mostrando o potencial dessa parceria. Desde 2021, a China colocou em prática um programa super importante, o 10 mil empresas revitalizando 10 mil vilarejos. A ideia é exatamente essa, mobilizar o setor privado, as empresas, para participar ativamente do processo de revitalização rural. A produção de cogumelos em Gansu se destaca como um case de sucesso dessa estratégia, onde a união de esforços resulta em desenvolvimento e novas oportunidades para o campo. É o agro inovando, buscando soluções inteligentes e sustentáveis, e mostrando que a força do setor privado pode impulsionar o crescimento e a melhoria de vida nas comunidades.
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10: Fique por dentro de tudo o que acontece no universo do agronegócio, aqui no Agronejo. Encerramos essa parte e já voltamos com mais informações para você.
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11: E vamos com mais uma sequência por aqui, começando com a Adalberto e Adriano, Feitiço, música do álbum História de Amor, em 1999. E eu vou te falar, tem coisa mais perigosa que um feitiço de amor. O problema é que nesse caso não adianta benzedeira, não adianta simpatia. Quando o coração apaixona, já era, viu?

0: E fechando mais uma sequência boa demais, hein, pra gente curtir. Breno Reis e Marco Viola, nível nacional. Daqui a pouquinho a gente já volta já com mais violada e já trazendo mais som, hein? Continua na sintonia onde quer que você esteja.
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1: 8 e 5.
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18: E a gente segue com as informações que movimentam o campo, o agronegócio, aqui no Agronejo. Agronejo. Fique ligado, porque o que acontece no mundo rural, você ouve primeiro por aqui. E olha só que notícia interessante. A AGBI, uma gestora de fundos especializada no mercado de terras, está dando os primeiros passos em seu processo de internacionalização. 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E para onde eles estão indo? Lá para Abu Dhabi. Isso mesmo. O objetivo é claro,

0: produção e a nossa terra. E o Agronejo traz todos os detalhes para você.
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0: Daqui a pouquinho, na próxima parte do programa, tem mais informações quentinhas. Não sai daí, a gente continua já já.
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3: Estamos de volta trazendo mais música agora com Alain Aladim. Roupa Limpa, Cara Nova, música que faz parte do álbum Só e Lua, que se consolidou lá nos anos 90. Composição de Nanimar, Carlos Randall e Tibas Miguel.

0: fechando, Zé Tapera e Teodoro, Dona da Minha Vida. Se ela é dona da sua vida, espero que pelo menos deixe você escolher a programação da rádio, viu? Daqui a pouquinho eu já volto te trazendo mais música boa.
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6: 8h23.
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5: Estamos de volta com o Agronejo, seu programa que te mantém por dentro de tudo que rola no campo e na economia rural.
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5: E as notícias boas chegam lá da Europa, viu? A Comissão Europeia, por exemplo, está reafirmando a confiança nos esforços que o Brasil vem fazendo para adequar a nossa produção de carne bovina às exigências sanitárias deles. É um passo importante, gente, para que a gente consiga retomar as importações da nossa carne para lá.
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5: Isso mostra a seriedade do trabalho que o setor agropecuário brasileiro tem feito, buscando sempre a excelência e a segurança alimentar. Uma notícia que anima e mostra o potencial do nosso agronegócio lá fora.
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5: É isso aí, amigos do Agronejo. Chegamos ao fim de mais uma edição do nosso encontro por aqui. Agradeço demais a sua companhia, a sua audiência, que faz o nosso programa ser um sucesso. Continue ligado na nossa programação, que sempre tem informação de qualidade para você. Um abraço e até a próxima.
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7: Segue mais um bloco, Bruno e Marrone, eu te peguei outra vez, essa música de 1995 no primeiro álbum de Bruno e Marrone, volume 1, composição de Fátima Leão e Elias Muniz.

0: É uma atrás da outra e fechando ao som de Daniel, Mundo Velho, participação do paizão José Camilo. E a gente já vai chegando no final do nosso Violada de hoje, dessa segundona desse feriadão. E aí, tá gostando? Já já na sequência tem as últimas de hoje.
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2: E chegamos ao último bloco do nosso Violada. E quem abre, Christian e Ralph, Nunca Mais Vou Te Enganar. Essa música faz parte do álbum Prazer por Prazer, foi lançada em 1995. E olha a situação da música: o sujeito erra, sofre, se arrepende e volta prometendo: nunca mais vou te enganar. Agora, se essa promessa vai ser cumprida, aí só ouvindo a música pra saber, viu?
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0: João Paulo e Daniel, na última de hoje, tô ficando louco pra gente fechar o nosso violado, o primeiro violado dessa semana que promete, hein? Agradecendo mais uma vez o carinho, a companhia, a sintonia. Aproveite seu feriadão aí, dia de lembrar a independência do Brasil. E é muito bom celebrar essa data fazendo aquilo que a gente gosta, levando pelo rádio a música que também faz parte da história do nosso país, né? Onde quer que você esteja, valeu, gente, pela sintonia. Fica com Deus, aproveita aí a sua semana, aproveita a sua segunda e a gente volta a se encontrar amanhã, terça-feira. Eu espero você de novo por aqui. Um grande abraço e até amanhã.
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0: 8h57. 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

0: São 8:58, pelo horário de Brasília. Segunda-feira, 7 de setembro de 2026, feriado nacional em comemoração à independência do Brasil. 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E agora vamos aos presságios do tempo para o dia de hoje. Clevelândia tem uma manhã de frio nesta data dedicada à pátria, neste 7 de setembro. A mínima foi de 2 graus às 6 horas da manhã. É isso mesmo que você ouviu, 2 graus. Agora, 9 graus, tempo predominantemente ensolarado. A máxima pode chegar até 18 graus no dia de hoje. Dia ensolarado hoje, dia ensolarado amanhã, com algumas nuvens, já se preparando para quarta-feira. A partir de quarta-feira é chuva de novo, hein? É o que diz a meteorologia. Sensação térmica é de 10 graus. No termômetro 9, sensação de 10. Está acima, está mais alta da temperatura real. Os ventos, 11 quilômetros horários no centro da cidade, rajadas de 25, direção do vento 50 graus, é nordeste o vento. O nascer do sol aconteceu às 6 horas e 34 minutos, pôr do sol 18 e 19. A visibilidade é excelente, hein? 27 quilômetros, a umidade do ar é de 72%. Ponto de orvalho é de 4 graus agora no centro da cidade de Clevelândia. Pressão atmosférica 1024 hectopascais. 1024 hectopascais. A lua é minguante, né? E a lua nova aparece a partir do dia 11. Lua minguante para quem acompanha os quartos de lua. Você conferiu a previsão do tempo aqui no nosso programa. São 9:02 e uma nova edição do tempo virá dentro de aproximadamente 15 a 20 minutos, quando estaremos conversando aí com o Peter Scheuer nesta manhã de feriado nacional, direto do oeste de Santa Catarina. Aí já dentro do programa Canal Aberto que vem aí, nosso programa de jornalismo desta manhã de segunda aqui na Progresso
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6: 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Seja otimista. Procure subir. E espere sempre que o melhor lhe aconteça. Embora as aparências sejam contrárias, confie em Deus, que está dentro de você. Porque nele existe a solução de todos os seus problemas. Olhe para o lado certo da vida, para a felicidade e o progresso, e não detenha jamais sua subida. Seja otimista e há de vencer.
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0: Bom, bom, bom dia para você. Ótimo tudo. Manhã fria de segunda-feira, 7 de setembro de 2026. Que o Todo-Poderoso abençoe este novo dia, meu e seu, né? Que ele renove as nossas forças e ilumine cada decisão que nós precisamos tomar no dia de hoje. Que não nos falte fé para acreditar nesse dia importante, né? Coragem para enfrentar os desafios e determinação para seguir em frente, minha gente. Que a provisão dele, do dono do mundo, esteja presente em cada detalhe e que hoje seja um dia de conquistas, paz e muitas bênçãos. Gratidão a ele, o dono de tudo, pela oportunidade de viver mais um dia. E que seja, meus amigos, um dia glorioso e abençoado. Porque nós acreditamos nesse dia, hein? É o dia mais feliz da minha e da sua vida. É o que a gente deseja para você, meu amigo do rádio, que se achega aí aos 106.9, então seja bem-vindo nesta manhã de feriado nacional.
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0: E acompanha mesmo, porque jornalismo não tira férias e não faz feriado. Por isso a gente está junto e juntinhos nós vamos viver as emoções deste 7 de setembro de 2026. Porque a vida, meus amigos, a vida é como um livro. Cada dia, uma página nova. Cada hora, a gente acrescenta uma vírgula. Mas nem o lápis pode escrever o futuro e nem a borracha pode apagar o passado. De repente, chega um momento em que o dono das nossas vidas nos tira o lápis e escreve fim. Por esse motivo, aproveite bem o hoje, pois cada momento é único. O passado não volta e o futuro pode não chegar. Não desperdice o tempo com mágoas e brigas no dia de hoje. Busque a felicidade e simplesmente, meu amigo, minha amiga, seja feliz e aproveite as oportunidades. Elas estão aí, passam na sua rua, mas não entram na sua casa. Saia para abraçá-las. Oportunidades são como ondas de rádio. Se você não sintonizar, nada, nada, nada, nada vai acontecer. E aproveite este dia de hoje, feriado nacional, e plante amor e paz, e colha paz e amor. Não fique chorando pelo que você perdeu. Lembre-se, você está vivo e a batalha não terminou. Viva o dia de hoje, o de ontem já é passado, o amanhã é futuro e não chegou ainda. A esperança termina quando você para de sonhar, então continue sonhando e vivendo o dia de hoje, meu amigo, minha amiga.
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0: Eu sou o jornalista Mauro Fernando e mais uma vez é um prazer poder dividir esses momentos de emoção com você, meu amigo do rádio, trabalhando com amor e entregando sempre o nosso melhor para você. E a equipe que trabalha conosco também faz isso, né? Desde cedo. Nesta manhã fria de segunda-feira, estamos trabalhando e entregando o nosso melhor para você. Trabalham conosco Marlon Machado na produção sonora musical, na programação, o Claudemir nas reportagens, o Albari nos efeitos de estúdio e os locutores comerciais, o Celso, a Lindy, a Liz Oliveira, o Flávio e também o Lucas, todos trabalhando com amor, entregando o nosso melhor para você. O que você vai fazer com o nosso melhor, eu não sei, mas nós estamos presentes aí na sua vida, no seu dia, na sua segunda-feira, de descanso para muitos, para outros de trabalho, feito nós aqui, né? Mas uma segunda-feira é feita especialmente para que a gente seja feliz. E eu espero que você faça isso no dia de hoje. Seja feliz, meu amigo. Agora queira isso na sua vida. Não fique esperando sentadinho num banquinho, coitadinho, né? Esperando que caia do céu. Não cai do céu. Saia. Movimente-se, faça alguma coisa para esse dia acontecer diferente na sua vida, meu amigo, minha amiga.
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0: Hora da informação da Progresso para você. 9:22 pelo horário de Brasília. O tempo está ensolarado e é hora de ficar sabendo do que mesmo?
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0: E a previsão do tempo chega com ele, o homem do tempo.
3: Meteorologista Peter Scheuer.
0: E é com esse profissional da área da meteorologia que nós vamos conversar agora aqui no nosso programa, trazendo as mensagens do tempo para o dia de hoje, para o dia de amanhã, para depois de amanhã, como é que vai se comportar o tempo nesta semana. E o papo aí é contigo aí, ô Peter. Passo a bola para você aí, bom dia.
4: Bom dia. A presença de uma massa de ar frio de origem polar proporciona um amanhecer congelante com temperaturas mínimas em torno de 4 graus, 5 graus e com formação de geadas fracas e isoladas nas baixadas e vales mais canhadas, e a temperatura máxima prevista deve chegar próximo da marca dos seus 18, 20 graus durante o período da tarde. Vai ser um dia bem aproveitável, bem propício aí para qualquer tipo de atividade ao ar livre, inclusive agora pela manhã, nesse início de manhã, com relação aos desfiles cívicos, se agasalhar bastante, e depois gradativamente a temperatura ela vai subindo aos poucos. A expectativa é que nós tenhamos um dia bem aproveitável e bem ensolarado. Amanhã segue com sol e algumas variações de nuvens, tempo bom, tempo firme, frio de manhã, temperatura mínima deve oscilar em torno aí dos seus 8 graus. Durante o período da tarde, a máxima prevista já deve chegar até uns 23, 24 graus. E o sol acaba predominando com algumas variações de nuvens. A maior parte do período é relativamente aproveitável e propício aí para qualquer tipo de atividade, tanto no campo quanto no ar livre. Na quarta-feira segue com aumento gradativo das nuvens. É um dia quente, abafado e com temperatura em elevação. Durante o período da tarde e turno da noite, tem previsão de pancadas com trovoadas e risco para ter formação de alguns temporais, quem sabe até o final da manhã já tem alguma pancada. E na quinta e sexta, a probabilidade de temporais e tempestades é bem alta. Algum tempo severo, alguma granizada, algum vendaval, não dá para descartar em ambos os dias. Tudo por conta do aprofundamento de um sistema de baixa pressão acoplado ao fluxo de umidade proveniente da região da bacia da Amazônia. Peter Scheuer, meteorologista, com a previsão do tempo.
0: Valeu, Peter. Entre 11 e meio-dia você volta com a informação do tempo aqui na nossa programação. Para quem não ouviu agora, 9:20, poder ouvir lá num horário alternativo, entre 11 e meio-dia, e ficar sabendo dos fatos do tempo para esta semana. 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
0: A hora certa da Progresso, agora são 9:26. 9:26, o horário de Brasília. Hora da gente conferir mais uma informação importante, vem chegando aí.
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0: Então, não temos a informação da Bolsa de Empregos, por uma questão óbvia, né? O Cine não está trabalhando, o Cine que faz a intermediação de mão de obra em todo o Brasil. Não trabalha hoje, não trabalha amanhã e volta à atividade normal na quarta-feira. E aí a gente conta para você o que é que vai ter na bolsa da quarta-feira lá no Cine em termos de emprego. Então vamos falar de loteria e vamos lá para a redação da Progresso. Números sorteados no final de semana. Claudemir, bom dia.
7: Ok, mano. Bom dia, amigos ligados ao Progresso. Ótimo feriado a todos, né? Vamos lá, sorteios que aconteceram ontem, no domingo. Tivemos aí 4 loterias sorteadas ontem. Vamos aos números oficiais, então, né? Número de ganhadores, também rateios para cada cartão premiado. Teve o sorteio ontem da Mega Sena, também da Quina, o Time Mania e ainda a Milionária. Bom, abrimos então com a Mega, concurso 3.054, que teve as dezenas 08, 17, 24, 43, 47 e 58. 08, 17, 24, 43, 47, 58. Ninguém acertou, acumulou 70 milhões programados para amanhã. Quinas foram 78, mais de 30 mil para cada uma. Quadras, mais de 5 mil cartões, mais de 730 reais de premiação. Números da Quina, concurso 7.111, 13, 15, 44, 47, 79. 13, 15, 44, 47, 79. Aqui no Ninguém Acertou, acumulou 18 milhões e meio para hoje. Quadras foram 116, mais de 5 mil para cada uma. Ternos, mais de 7 mil cartões, R$85. E Dux, mais de 164 mil Dux, R$3,84 de premiação. Time Maria, foi o concurso de ontem, 2.438. 07, 27, 31, 36, 66, 73 e 80. Time do coração, Vasco da Gama do Rio. Time Maria, 07, 27, 31, 36, 66, 73 e 80. Time do coração, o Vasco. 7 acertos, que é o prêmio principal, ninguém acertou. Então acumulou 12 milhões e meio para amanhã. 6 acertos, tivemos só um cartão, mais de 147 mil reais de premiação. E a Milionária, que teve seu sorteio também no dia de ontem, né? Concurso, o 387, 14, 26, 27, 28, 43 e 46. Teremos sorteados o 2 e o 6. 14, 26, 27, 28, 43, 46. Trevos, o 2 e o 6, ninguém acertou. 6 acertos, 2 trevos, ninguém acertou. 6 acertos e 1 trevo também, ninguém acertou. Então acumulou toda, né? A Milionária, 92 milhões para a próxima quarta-feira. São essas informações de loterias para o Canal Aberto.
8: A independência do Brasil ocorreu em 7 de setembro de 1822. A partir desta data, o Brasil deixou de ser uma colônia de Portugal. A independência do Brasil deu os primeiros passos às margens do Riacho Ipiranga, hoje atual cidade de São Paulo. Dom Pedro I ordenou aos soldados que o acompanhavam que jogassem fora os símbolos portugueses que levavam nos uniformes. Em seguida gritou: Independência!

Conquistamos assim a desejada soberania. Depois de 1822, podemos fazer nossas próprias leis, definir nossos caminhos como nação livre e deixar de pagar altas e injustas cargas tributárias para Portugal.

0: Feliz 7 de setembro, dia da independência do Brasil.
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9: 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Para você saber mais e melhor, 9:32 pelo horário de Brasília. 11 graus é a temperatura agora. No centro da cidade, homem sofre ferimentos graves ao capotar carro na PR-182, é o que fala o boletim da 6ª Companhia de Polícia Rodoviária com sede em Pato Branco. Um homem ficou ferido em um sinistro de trânsito registrado na madrugada de ontem, por volta de 0:30 na rodovia PR-182 em Salgado Filho, sentido a BR-280, Flor da Serra do Sul. A vítima, de 32 anos, conduzia um automóvel Astra que acabou capotando no quilômetro 568 da rodovia. O condutor sofreu ferimentos considerados graves, foi socorrido pela equipe de saúde do município de Salgado Filho e encaminhado para atendimento médico. Devido à gravidade dos ferimentos, ele foi transferido ao Hospital Regional de Beltrão. A 6ª Companhia de Polícia Rodoviária do posto de Realeza foi acionada por policiais do 21º BPM e registrou a ocorrência de trânsito neste final de semana. 9:33 na Progresso FM.
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2: E a hora da notícia, aqui pela Progresso FM, manhã de segunda-feira, 9 horas e 35 minutos, com uma temperatura de 11 graus, aqui no centro. Pai e filho, mortos a tiros dentro de carro, são identificados. Foram identificados oficialmente no Serviço Médico Legal de Francisco Beltrão, os corpos de Valdelino de Carvalho Góes, 63 anos, e Alessandro Christian Capelletti, 37 anos, pai e filho, vítimas de um duplo homicídio registrado na noite do último sábado em Cruzeiro do Iguaçu. Os dois estavam em um veículo Celta na rodovia PR-473, quando chegaram outros dois veículos, um de cor preta e outro de cor branca. De um deles desceu um homem, que foi até o carro onde as vítimas estavam e efetuou diversos disparos de arma de fogo. Em seguida, embarcou no veículo de cor branca e os dois carros saíram do local tomando rumo ignorado. Equipes da Polícia Militar e da Polícia Civil iniciaram buscas, porém os envolvidos no duplo homicídio não foram localizados. Um inquérito foi instaurado já na 60ª Delegacia Regional de Polícia Civil de Dois Vizinhos, que passa a investigar este duplo homicídio em Salgado Filho. 9 horas e 36 minutos pelo horário de Brasília.
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2: Vamos a um break do horário, intervalo comercial, valorizando os nossos anunciantes, e em seguida a gente retorna com mais notícias e com a nossa mensagem do dia para hoje, 7 de setembro.

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1: 9:38.
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16: Verás que o filho teu não foge à luta. 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

Meus amigos do rádio, são 9h46 pelo horário de Brasília. E esse é o nosso espaço, o nosso quadro de conversa aqui no programa. E hoje é 7 de setembro, né? Feriado nacional. E a gente quer fazer uma comparação hoje, ou traçar um paralelo. Não é nenhuma comparação, né? É mais um traçado aqui, um paralelo, como já falei, entre o Ipiranga e o Calvário. O que é que você acha disso, hein? Tem semelhanças, tem diferenças? O que é que a gente pode achar entre o Ipiranga e o Calvário, hein? O que a gente acha é um versículo interessante, né? Escrito na Bíblia, o livro mais lido, o livro mais vendido em todo o mundo, em João capítulo 8, verso 32, lá está escrito, hein? Conhecerão a verdade e a verdade vos libertará. Meus amigos, entre bandeiras e desfiles, o Brasil comemora mais um dia da pátria no dia de hoje. O hino nacional se eleva dos lábios e do coração do povo sobre o verde das árvores, douradas pelo amarelo do sol, até alcançar o azul do espaço enfeitado pelo branco das nuvens. A imagem clássica da coleção do Museu do Ipiranga, pintada por Pedro Américo, parece viver diante dos nossos olhos. O príncipe Dom Pedro desembainhando a sua espada e brada aos céus de São Paulo e do Brasil: independência ou morte. Recuemos no tempo, meus amigos. E agora, o que é que a gente vê? Deu para perceber alguma coisa aí? No alto de um monte, três cruzes. Três homens condenados à morte padecem a agonia do sofrimento e da dor. A cruz do meio é ocupada por um príncipe, o príncipe da paz, o mestre. Ele, o mestre crucificado. Seu semblante ensanguentado mostra uma profunda dor de pecado. Não a do pecado dele, porque ele é inocente e puro e jamais houve pecado em sua vida, mas a dos pecados de todos os homens, meus e seus, em todos os tempos. Sua última palavra é um brado: está consumado. Finalmente cumprira a sua missão e o homem poderia ser reabilitado diante do Pai. Há uma semelhança e uma diferença entre o Calvário e o Ipiranga. A semelhança: Ipiranga e Calvário são dois lugares de libertação. A diferença onde está, meu amigo? A partir do grito do Ipiranga, o Brasil e os brasileiros alcançaram a independência política e libertação do jugo de Portugal. Já no Calvário, a morte do mestre e a sua posterior ressurreição ofereceram a cada ser humano, mediante a fé, a libertação espiritual e a consequente independência do jugo do inimigo, o Senhor das Trevas. Brasileiros e brasileiras, celebrem a memória de Dom Pedro, o libertador do Brasil, mas glorifique e adore o Mestre, o libertador de sua alma e doador da paz com o Pai. A suprema liberdade, meu amigo, minha amiga, pense nisso, nesse dia, hein? A suprema liberdade não é a política, mas a que o Mestre ofereceu no Calvário a cada um de nós. Pense nisso, meu amigo, pense nisso, minha amiga, por este 7 de setembro de 2026. Pense, reflita
e repita com o nosso programa aquela frase de todo dia aqui no nosso canal Abel. Apesar de tudo e sob todos os pontos de vista, eu vou indo cada vez melhor e melhor em todos os sentidos. Diga e acredite que hoje você está melhor do que ontem, pior do que amanhã. Porque amanhã, você vai estar muito, muito, muito, muito melhor do que hoje. E ande para frente e olhe para o alto. É de lá que vem a luz que ilumina o meu e o seu caminho de vitórias. Vivendo um dia de cada vez, hein? E todos eles na presença do Mestre.

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3: Gente, que eu vou falar hoje, preste bem atenção, é uma coisa muito séria. É uma coisa muito simples e muito séria. Eu fui criado na época que não existia televisão, eu só ouvia rádio. A minha mãe era uma felicidade total. A casa da minha mãe e do meu pai sempre tinha um rádio ligado, tocando músicas. Gente, isso era tão maravilhoso. E hoje eu tô vendo uma coisa assim, ó. É sobre rádio que eu quero falar. Hoje eu tô vendo uma coisa assim, ó. Tá todo mundo ligado nas redes sociais. Um conselho desse louco aqui. Deixe um rádio ligado na sua casa, deixe tocando as músicas dos artistas, deixe a sua rádio da sua cidade falar das notícias, comentar, unir famílias. E aí assim, ó, se você tiver uma rádio, faça uma experiência, se você tiver um rádio tocando na sua casa, você vai ver uma energia positiva rodando em toda a sua casa, em toda a sua família, você vai ver a felicidade da família. É gente mandando: oh, tô mandando os parabéns pro meu amigo, ou pra alguém da minha família, ou pro meu vizinho que tá de aniversário hoje, ou não sei o quê, ou oferecendo uma música pra alguém. Preste atenção no que eu tô falando. Valorize a rádio da sua cidade.
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3: A hora e a temperatura no centro de Clevelândia. E chegamos quase a 10 horas da manhã, são 9 horas e 55 minutos agora, 11 graus é a temperatura, o dia está ensolarado neste 7 de setembro.
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3: Musicando seu feriado de 7 de setembro, hein? Com César Oliveira e Rogério Melo e a Milonga Abaixo de Mau Tempo. Alain Aladim, liguei para dizer que te amo. E o Ministérios Romanos, Deus está aqui. Bom dia para você.

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11: 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Tô no segundo vídeo, mas como de tudo, como bem, vou tomar menos 3, 4 vídeos encordoados na regra certa, que tô feliz. Pode dizer pra esse homem que esse ele acertou.
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0: Para você saber mais e melhor, hora e temperatura. Agora 10 horas e 19 minutos, pelo horário de Brasília, 12 graus a temperatura. O sol continua firme, forte, iluminando este dia de 7 de setembro de 2026. Na última semana, o repórter Claudemir esteve conferindo uma solenidade que foi realizada pela cooperativa Cressol, entregando recursos do Fundo Social para entidades sem fins lucrativos do município de Clevelândia. E esse trabalho de reportagem nós segmentamos, né? Mostrar aos nossos ouvintes quais são as entidades ganhadoras dos recursos e como esses recursos serão utilizados na comunidade clevelandense. Hoje mostramos mais entidades que receberam recursos da cooperativa Cressol.
1: Eu começo com a Thaís, que ela é integrante também, eu creio que faz parte da diretoria, né, Thaís? Da Associação de Proteção dos Animais do município de Clevelândia. Conta pra gente algo mais e, claro, falando desse belo benefício que a associação está recebendo no dia de hoje através da Cressol. Thaís, boa tarde.
2: Boa tarde. Então, primeiramente, eu gostaria de agradecer a Cressol, né, pelo fundo social concedido à nossa associação. Nós dependemos única e exclusivamente de voluntários e de doações. Agora, o foco da ONG é a castração, em decorrência da falta de política pública, né, e o aumento de animais de rua. Então, nós estamos focando um pouco mais nisso. Temos um projeto também chamado Padrinhos da APAC, onde as pessoas se cadastram e fazem uma doação de R$50 por mês. Com esse dinheiro arrecadado, a gente também faz ajuda a pessoas que vivem em situação carente, tem animais, né? Então a gente ajuda com ração, ajuda com medicamento, mas hoje o foco principal é a castração, para a gente tentar diminuir a população de animais de rua.
1: É que é grande, né?
2: Isso, muito, muito grande.
1: Principalmente cachorros, vocês trabalham com os animais, o cachorro, gatinhos, aí vai, né?
2: Isso, isso, todos os animais. A gente já teve até situações de cavalo também, né? Mas hoje no município a maioria é cachorro e gato.
1: Você tem um local, uma sede ou ainda não?
2: Não, infelizmente a gente não tem uma sede. A gente está lutando para isso, né? O nosso objetivo é tentar conseguir um centro de reabilitação animal, né? Porque o abrigo, infelizmente, ele acaba gerando um efeito rebote, né? E virando um depósito de animais. As pessoas acabam abandonando ainda mais. E não é o foco, né? Então, hoje, o ideal para nós seria um centro de reabilitação animal, onde trata o animal, castra e futuramente para ir para adoção.
1: A PAC tem já quanto tempo, Thaís?
2: A PAC tem...
1: É novinho ainda, né?
2: É novo, é novo. Não vou lembrar exatamente agora quantos anos, porque eu entrei recentemente.
1: Então, bom, então, esse recurso, o foco principal, qual que é mesmo?
2: Castração, castração dos animais, principalmente os de rua, né?
1: Já para iniciar agora ou ano que vem?
2: Sim, não, já vamos iniciar. A gente já tem esse projeto em andamento, né? A gente já está castrando vários animais. Fizemos recentemente uma feira de adoção, onde foram doados 23 animais, e todos esses animais vão ganhar castração.
1: Acredito que vocês têm aí endereço também através da rede social, né?
2: Sim, temos. Temos um Instagram da PAC e também a gente tem os nossos WhatsApp pessoais, né? Onde as pessoas comunicam, mas o principal meio de comunicação é o Instagram.
1: Ok. Além de você, muitas pessoas trabalham na PAC?
2: Sim, temos vários voluntários, são todos voluntários, né? Ninguém recebe para ajudar. Mas são várias pessoas. Tem pessoas que ajudam esporadicamente, tem pessoas que ajudam mais efetivo, né? Mas somos em várias integrantes.
1: Que informações poderiam até um conselho, né? Vocês da ONG diriam à comunidade clevelandense que tem seus animais, quem sabe, né? Acabam até abandonando, né, o seu animal aqui na cidade.
2: Eu digo que as pessoas hoje têm que ter mais consciência. O animal, ele é um ser vivo, né? os animais só estão na rua porque algum ser humano abandonou. As pessoas têm que ter um pouco mais de empatia e paciência, né? A causa animal depende das pessoas, né? Ajudarem, doarem. É, então, eu peço que a população tenha um pouco mais de carinho pelos animais e ajude a ONG a conseguir fazer o trabalho, né, que a gente está tentando desenvolver aí com as castrações.
1: É isso, parabéns pelo trabalho.
2: Obrigada, obrigada.
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0: 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A hora e a temperatura 10:24, 12 graus no centro de Clevelândia.
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0: Hora de trazer a informação do centro da cidade para o ouvido do povo. É com você aí, Claudemir. Mais uma vez, focando agora, né, nas informações agora do centro de Clevelândia. Vai, Claudemir.
1: 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Informação para os amigos que estão ligados na Progresso FM.
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0: Mauro Fernando. Agora 10:28, para ninguém se atrasar, é feriado, mas, né, para ninguém se atrasar no tempo aí, tá bom? A temperatura 12 graus e a música do Gilberto Gilmar, Por Amor, Bom Dia.

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2: 10h32.
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12: 10h34, 13 graus é a temperatura no centro da cidade. Depois do break, no jornalismo, você vai saber que a PM apreende e prende, né? Homem acusado de matar ex-cunhado que tentou defender a irmã. Daqui a pouco eu conto mais pra você.
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0: você saber mais e melhor ouvindo a Progresso FM, hora e temperatura. 10h40, chegamos às 10h40, 13 graus de temperatura. Polícia militar prende homem acusado de matar ex-cunhado que tentou defender a irmã. Uma ação ininterrupta, equipes da 2ª Companhia do 21º Batalhão de Polícia Militar de Beltrão prenderam um homem acusado de matar o ex-cunhado na noite de sábado em Salto do Lontra, no sudoeste do Paraná. O crime foi registrado por volta de 19h10. Segundo informações, o acusado estaria agredindo a ex-mulher quando o irmão dela tentou intervir e acabou sendo atingido por diversos golpes de arma branca. A vítima foi socorrida e encaminhada ao pronto atendimento, mas devido à gravidade dos ferimentos, não resistiu e entrou em óbito. O corpo foi encaminhado ao serviço médico legal de Francisco Beltrão. Equipes da Polícia Militar e da Polícia Civil foram acionadas e localizaram a faca que teria sido utilizada no crime. Após o homicídio, o suspeito fugiu do local. As equipes policiais realizaram buscas e conseguiram localizá-lo e prendê-lo na manhã de ontem. Ele foi encaminhado à Delegacia de Polícia Civil para os procedimentos cabíveis. Até o momento, os nomes da vítima e do acusado não foram divulgados pela Polícia Civil e nem pela Polícia Militar. 10h42.
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0: Mais uma vez nas ruas da cidade neste feriado, o repórter Claudemir. E cadê o Claudemir? Vamos localizá-lo. Vamos ver se a gente já consegue contato agora com o Claudemir. É com você aí, Claudemir.
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5: 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Uma informação para você que está ligado na Progresso FM. 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
0: 10h46, 13 graus em Banda Champignon. Eu acabo voltando. Bom dia.

0: Obrigado!
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1: Para você saber mais e melhor, em cima do horário de 11 horas da manhã, pontualmente, 11 da manhã, 13 graus é a temperatura de Palmas, vem a informação de que homem morre ao fugir da abordagem policial. Um homem de 28 anos morreu ao se envolver em um acidente na tentativa de fugir de uma abordagem policial na noite de ontem em Palmas. Uma mulher que também estava no veículo sofreu ferimentos. Conforme relatos da Polícia Militar, a nossa reportagem e também do Corpo de Bombeiros, por volta de 20 horas e 20 minutos, a equipe policial realizava patrulhamento na região do Trevo da Codapar, quando os agentes deram ordem de parada ao motorista de um Gol de cor branca. Num primeiro momento, o condutor obedeceu, parando alguns metros à frente da viatura policial. Porém, quando os policiais desceram para proceder com a abordagem, ele acelerou o veículo, seguindo para a estrada que dá acesso ao município de Passos Maia. Os policiais iniciaram acompanhamento e alguns quilômetros à frente avistaram um carro capotando em uma curva. O motorista foi ejetado para fora do veículo, sendo encontrado com vários ferimentos. Nem ele, nem a passageira utilizavam o cinto de segurança. O Corpo de Bombeiros foi acionado, constatando que o homem apresentava traumatismo craniano, fraturas pelo corpo e estava em parada cardiorrespiratória. Foram realizados procedimentos de reanimação cardíaca, mas ele entrou em óbito no local. A passageira estava no interior do automóvel, com ferimentos na cabeça e nas costas. Ela foi estabilizada e encaminhada para a unidade de pronto atendimento. Corpo de Bombeiros foi encaminhado, o corpo do motorista foi encaminhado ao Instituto Médico Legal de Pato Branco. A identidade não foi divulgada. Segundo a Polícia Militar, o indivíduo possuía uma extensa ficha criminal e utilizava tornozeleira eletrônica. Dentro do automóvel foram encontradas diversas latas de cerveja. 11 horas, 2 minutos pelo horário de Brasília.
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1: Musicando a sua manhã de 7 de setembro, 11:02. Panda, eu te seguro.

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2: 11:19.
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13: Como vai o tempo e a temperatura?
14: A presença de uma massa de ar frio de origem polar proporciona um amanhecer congelante com temperaturas mínimas em torno de 4 graus, 5 graus e com formação de geadas fracas e isoladas nas baixadas e vales mais canhadas. E a temperatura máxima prevista deve chegar próximo da marca dos seus 18, 20 graus durante o período da tarde. Vai ser um dia bem aproveitável, bem propício aí para qualquer tipo de atividade ao ar livre, inclusive agora pela manhã, nesse início de manhã, com relação aos desfiles cívicos, se agasalhar bastante. E depois, gradativamente, a temperatura ela vai subindo aos poucos. A expectativa é que nós tenhamos um dia bem aproveitável e bem ensolarado. Amanhã segue com sol e algumas variações de nuvens, tempo bom, tempo firme, frio de manhã, temperatura mínima deve oscilar em torno aí dos seus 8 graus. Durante o período da tarde, a máxima prevista já deve chegar até uns 23, 24 graus. E o sol acaba predominando, com algumas variações de nuvens. A maior parte do período é relativamente aproveitável e propício aí para qualquer tipo de atividade, tanto no campo quanto no ar livre. Na quarta-feira segue com aumento gradativo das nuvens. É um dia quente, abafado e com temperatura em elevação. Durante o período da tarde e turno da noite, tem previsão de pancadas com trovoadas e risco para ter formação de alguns temporais, quem sabe até o final da manhã já tem alguma pancada. E na quinta e sexta, a probabilidade de temporais e tempestades é bem alta. Algum tempo severo, alguma granizada, algum vendaval, não dá para descartar em ambos os dias. Tudo por conta do aprofundamento de um sistema de baixa pressão acoplado ao fluxo de umidade proveniente da região da Bacia da Amazônia. Peter Scheuer, meteorologista, com a previsão do tempo.
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2: 11h42.
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10: Olá, meu amigo, olá, minha amiga, que ouve aí a sua rádio preferida todos os dias. Você vai dizer: mas o Júnior de novo com esse assunto? Sim, mas me entenda que é necessário sempre nós abordarmos esse assunto, que tem levado inclusive a vida de milhões de brasileiros à falência financeira. Meu nome é Júnior Quisté, eu sou psicólogo e quero abraçar a você que está nos ouvindo nesse instante. Em que momento apostar deixa de ser diversão e passa a ser uma tentativa de fugir da própria vida? O problema das apostas nem sempre começa quando alguém perde muito dinheiro. Muitas vezes começa antes, quando a pessoa percebe que durante alguns minutos diante daquela tela consegue esquecer aquilo que está vivendo. Esquece as contas, a ansiedade, as frustrações, os problemas familiares, a sensação de fracasso. Por alguns instantes, sobra apenas uma esperança. E se agora der certo? Talvez estejamos vivendo em uma geração cada vez mais acostumada a procurar respostas rápidas para dores complexas. Se estou triste, quero me distrair. Se estou ansioso, quero alívio imediato. Se estou endividado, quero uma saída rápida. E a aposta oferece justamente essa promessa: um clique, uma rodada, uma possibilidade. O cérebro responde intensamente à expectativa de recompensa. Nas apostas existe ainda a imprevisibilidade: ganha, perde, quase ganha, tenta novamente. E essa dinâmica pode alimentar a repetição, até que acontece uma mudança perigosa. A pessoa deixa de apostar para ganhar dinheiro e começa a apostar para recuperar aquilo que perdeu. Eu preciso recuperar. Perde 100 e coloca mais 100. perde novamente, aumenta a aposta. Em determinado momento, já não está perseguindo um prêmio. Está perseguindo o seu próprio prejuízo. E quanto mais perde, maior é a sensação de que precisa continuar. Depois do dinheiro, pode vir o silêncio. Quando o problema cresce, muitas vezes a primeira coisa que desaparece não é o dinheiro, é a tranquilidade. A pessoa acorda pensando em apostar, trabalha pensando nisso, faz contas mentalmente, promete que vai parar, volta, perde, sente culpa, tenta recuperar, apaga o aplicativo e algum tempo depois instala novamente. Então começa a esconder. Quanto você perdeu? Pouquinho. Ainda está apostando? Não. A vergonha produz segredo. O segredo produz mentira. Cartão de crédito, limite bancário, empréstimo, dinheiro emprestado de familiares. Mas nem todo mundo aposta apenas por dinheiro. Essa é uma questão que eu considero fundamental. Algumas pessoas apostam para sentir alguma coisa. Outras apostam justamente para deixar de sentir. Como psicólogo, essa pergunta me interessa muito. O que acontece dentro de você quando não está apostando? Bloquear aplicativos, dificultar o acesso ao dinheiro e buscar tratamento podem ser fundamentais. Mas também precisamos compreender que função aquela aposta passou a exercer na minha vida. Do que essa pessoa está fugindo? Do que essa pessoa tenta compensar? Que vazio essa pessoa está preenchendo através do jogo? Se você está ouvindo isso e sabe exatamente do que eu estou falando, talvez ninguém saiba quanto você perdeu. Talvez sua família acredite que você já parou. Talvez você esteja endividado e envergonhado porque prometeu parar ou voltar a apostar. Não permita que a vergonha faça você esconder ainda mais o problema. Procure ajuda, porque chega um momento em que precisamos substituir uma pergunta: como recupero o dinheiro que perdi? Por outra muito mais importante: como recupero minha vida? Talvez você não recupere imediatamente todo o dinheiro, mas pode começar a recuperar o sono, a confiança da família, a tranquilidade, os relacionamentos e a liberdade. Um dia de cada vez, uma escolha de cada vez, um limite de cada vez. E talvez a maior vitória não seja acertar a próxima aposta. Talvez seja olhar para aquele botão escrito apostar e perceber que pela primeira vez em muito tempo, você não precisa mais clicar. Abraços de muita paz, de muita luz em sua vida. Meu nome é Júnior Quisté, sou psicólogo, escritor e palestrante. Até a próxima.

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4: 11:57.
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9: Meio-dia e 32.
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8: O pica-pau não fica com dor de cabeça de tanto bicar as árvores? Não, pois a cabeça dessas aves tem pequenas bolsas de ar que amortecem o impacto das batidas no crânio.
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0: Era Max Luan.
1: Isso que é moda, hein?
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19: A independência do Brasil ocorreu em 7 de setembro de 1822. A partir desta data, o Brasil deixou de ser uma colônia de Portugal. A independência do Brasil deu os primeiros passos às margens do Riacho Ipiranga, hoje atual cidade de São Paulo. Dom Pedro I ordenou aos soldados que o acompanhavam que jogassem fora os símbolos portugueses que levavam nos uniformes. Em seguida, gritou: Independência!

Conquistamos assim a desejada soberania. Depois de 1822, podemos fazer nossas próprias leis, definir nossos caminhos como nação livre e deixar de pagar altas e injustas cargas tributárias para Portugal.

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15: Boa tarde. A presença de uma massa de ar frio de origem polar proporciona uma tarde bem aproveitável com tempo seco, sol brilhando com poucas variações de nuvens, com temperaturas mais confortáveis, em torno aí dos seus 18, 20 graus. Amanhã segue com sol e algumas variações de nuvens. Frio durante a madrugada e início da manhã, com temperatura mínima em torno dos seus 7, 8 graus. E durante o período da tarde, a máxima já deve chegar até os 24 graus, já dá uma boa esquentada. E o dia todo promete ser propício para qualquer tipo de atividade ao ar livre. Quarta, quinta, sexta, tem previsão de aumento das nuvens com chuva. Essas chuvas que acontecem, elas podem vir acompanhadas por trovoadas e até mesmo granizo e vendavais, não dá para descartar. Então, quarta, quinta, sexta, com a influência direta de uma área de baixa pressão, tem previsão de muitas nuvens, pancadas com trovoadas e risco de tempestades não estão descartadas entre quarta, quinta e sexta, tudo por conta da influência direta de uma área de baixa pressão aliada ao transporte de umidade que vem lá da floresta amazônica. Peter Scheuer, meteorologista, com a previsão do tempo.
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5: Olá, para comemorar essa data tão especial, eu trouxe para você curiosidades sobre a independência do Brasil. Você sabia que os restos mortais de Dom Pedro, morto em Portugal em 1834, estão sepultados na cripta do monumento? Mas o coração ficou na cidade do Porto, na Igreja da Lapa. Em 2012, o corpo do imperador foi exumado e submetido a tomografias e ressonâncias pela Universidade de São Paulo. Alguns historiadores questionam a data da proclamação da independência, 7 de setembro de 1822. Segundo eles, nenhum jornal da época noticiou o fato. As primeiras notícias só surgiram a partir do dia 12 de outubro, quando Pedro foi aclamado imperador do Brasil. O 7 de setembro só passou a ser comemorado a partir de 1826. Amigos, na pintura, Dom Pedro aparece cercado pela guarda imperial, que ainda não havia sido criada. Além disso, o fardamento dos soldados é incompatível com a roupa usada na época para longas viagens. O hino da independência, atribuído a Dom Pedro I, já estava pronto quando a independência foi proclamada. Foi escrito em 16 de agosto de 1822, por Evaristo da Veiga, com música de Marcos Portugal, um músico famoso na Europa que havia sido contratado para ser o compositor oficial da corte.
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Independência do Brasil. Sete de setembro, feriado nacional, dia da independência do Brasil. Por todo o país, se fazem presentes as comemorações. São desfiles militares, escolares, civis, discursos, bandas, orquestras. Evoca-se 1822 em verso e prosa. Enaltece-se Dom Pedro I como o libertador. Desde a sua audaciosa desobediência às determinações da metrópole portuguesa, não regressando a Portugal, estava proclamada a independência do Brasil. O príncipe tinha suas noites povoadas de sonhos de amor à liberdade. Desenvolvia no espírito as noções da solidariedade humana. Não representava o tipo ideal necessário à realização dos projetos espirituais, mas era voluntarioso. E ele era a autoridade. Os patriotas já não pensavam noutra coisa que não fosse a organização política do Brasil. A imprensa da época concentrava as energias nacionais para a suprema afirmação da liberdade da pátria. As pessoas viviam a expectativa. Todos os corações aguardavam. Então, no retorno da sua viagem a São Paulo, um correio leva o conhecimento de Dom Pedro às novas imposições das cortes de Lisboa. Ali mesmo, nas margens do Ipiranga, ele deixa escapar o grito: independência ou morte. Sem suspeitar, Dom Pedro I era dócil instrumento de um emissário divino que velava pela grandeza da pátria. Consumou-se o fato e logo os versos do hino da independência eram cantados. Já podeis da pátria, filhos, ver contente a mãe gentil. Já raiou a liberdade no horizonte do Brasil. A independência do Brasil foi fruto do intenso trabalho das hostes espirituais junto aos homens. Muitos homens deram a vida por este ideal.

São passados mais de 200 anos da nossa independência. Olhamos o nosso imenso país, um gigante geográfico, e nos indagamos: somos realmente livres? A verdadeira independência é moral. Enquanto prosseguem vigentes o jeitinho brasileiro e a lei de Gerson, não seremos livres. Quando assumirmos nosso papel de homens dignos, corretos, fiéis aos nobres ideais, seremos livres. Quando o estandarte da solidariedade e da tolerância se implantar em nossos corações, a nossa bandeira verde e amarela tremulará mais bela. Quando estendermos os braços para o bem da comunidade, as estrelas do pano pátrio brilharão com maior intensidade. Quando a ordem e a disciplina se instalarem nas ações de todos nós, o branco do pavilhão nacional terá alcançado o verdadeiro sentido: a paz. Para que o progresso real se instale, é necessário que as individualidades cresçam. A soma das conquistas pessoais resultará no crescimento coletivo. Hoje é um excelente dia para se propor a trabalhar pelo nosso gigante. Dizem que está adormecido, mas só porque os seus filhos dormem. A mãe gentil que nos recebe nesta etapa da vida no planeta merece-nos o esforço. Se quisermos, e só se quisermos, poderemos tornar verdadeira, desde agora, a assertiva espiritual. Brasil, coração do mundo, pátria do Evangelho. Coração que pulsa, que ama, que não relega o abandono de seus filhos. E tanto quanto pode, recebe e ampara os filhos de outros solos. Pátria do Evangelho, que irradia o bem, que serve de modelo, que luta pela justiça, pela verdade. Independência moral, crescimento real. Vamos começar neste dia a lutar por esses objetivos?

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Olá, gente boa! Chegou quem vocês queriam que chegasse. Valtio com o Show da Tarde, diretamente da sua Rádio Progresso, 106,9 FM de Clevelândia, Paraná. O Boa Tarde da Valtio, Boa Tarde na CJ Show. Estamos aqui felizes da vida, né? Já iniciando mais uma programação em nome dos patrocinadores e também com a nossa mensagem do dia em nome de Júnior Informática.

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2: 1:37.
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0: 1:51.
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8: 1:54.
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0: 2:02.
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8: 2:06.
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2: 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Duas e 17. 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
3: 2:37.

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inocêncio. Vamos orar por ti. Defenda os fiéis das mentiras e injustiças, para impedir falsidades, mentiras, miséria, medos e dúvidas. Em nome do Pai, do Filho e do Espírito Santo. Amém. Tem misericórdia de mim, ó Deus, tem misericórdia de mim, porque minha alma confia em ti e à sombra das tuas asas me abrigo. Até que passem as calamidades, clamarei por ti, seguindo o teu exemplo, pois a tua misericórdia é grande até os céus e a tua verdade até as nuvens. Seja exaltado, ó Deus, sobre os céus e seja a tua glória sobre toda a terra. Amém. Em nome do Pai, do Filho e do Espírito Santo. Amém.

nunca estarei sozinho. Tenho alguém que me guia e me mostra o caminho. 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
1: Obrigado, Nossa Senhora Aparecida, pela saúde, pela luz e pela paz, e por me guiar pelos caminhos da vida, por este mundão de meu Deus, de alma, de coração, muito obrigado.

Segunda-feira, 7 de setembro de 2026. A equipe econômica estimou que as receitas totais do governo vão atingir 3 trilhões e 300 bilhões de reais neste ano. O montante equivale a 23,7% do produto interno bruto. Para o próximo ano, a expectativa da área econômica é de uma pequena queda nas receitas totais. As informações constam na proposta de orçamento para o ano de 2027, já encaminhada ao Congresso Nacional. O superávit projetado chega a 18,5 bilhões de reais nas contas públicas no próximo ano. Pelo menos 12 cidades do Rio Grande do Sul registraram temperaturas negativas hoje. O frio mais severo foi verificado no município de Cambará do Sul, na Serra Gaúcha. Os termômetros marcaram 4,7 graus abaixo de zero. O governo do Nepal declarou um dia de luto nacional por causa das mortes ocasionadas pela avalanche que atingiu a fronteira do país com o Tibete, na China, no dia 26 de agosto. As autoridades confirmam quase 1.400 mortos até o momento. Pelo menos 5.500 pessoas estão desaparecidas, incluindo 800 estrangeiros. As autoridades americanas investigam as causas de um acidente com um avião cargueiro da Amazon. 5 pessoas morreram e 5 ficaram feridas. A aeronave saiu da pista e atravessou uma estrada próxima ao Aeroporto Internacional de Miami. O avião pegou fogo e atingiu veículos. O terminal suspendeu totalmente as operações por 3 horas. Em nota, a Amazon informou que trabalha em conjunto com as autoridades para entender o que aconteceu. Horário de Brasília, 3 horas, 2 minutos.

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2: 3 e 5. 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

Gal Costa cantando Aquarela do Brasil. É a música propícia para hoje, né? É Dia da Independência do Brasil. Hoje, dia 7 de setembro, feriado nacional. Um abraço para você que está ligado com a nossa programação. É bem mais especial hoje, né? O feriadão, para colocar um clima interessante na sua casa. Quem sabe você que está trabalhando também, né? Tarde boa, temperatura é agradável, 17 graus nesse momento no centrão de Cleveland. Um abraço especial meu do Cacá para todo mundo. Alô, família, né? Quero ver você feliz da vida, com paz, saúde, alegria, coisas bacanas. A semana está começando, semana com dois feriados, hein? Coisa boa, hein? Dois feriados. Hoje, feriado nacional, 7 de setembro, né? Proclamação da independência do Brasil. E amanhã, feriado religioso, feriado municipal clevelandense, dia da padroeira, Nossa Senhora da Luz, tá? Quero abraçar você que está visitando os amigos aqui em Clevelândia, você que está visitando os

que rolou no final de semana, tudo isso comigo aqui com o Gagá, com você na primeira hora. Vai se ligando então, vai se ligando. Você, claro, você pode participar, você pode pedir sua música. 991-1393-86, 991-257176, ou pela net, né? Na rádio web, na rdprogresso.com.br. 13h14 agora.

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10: É isso aí, independência do Brasil, 3/26 de hoje, dia 7 de setembro, né? Tá certo, pela manhã tivemos o desfile cívico. E agora à tarde o pessoal tá em casa, curtindo por aí, não tá? Pois é, um pouquinho da história, o dia da independência do Brasil. É comemorado, então, o dia 7 hoje, desde 1822, que Dom Pedro I, então, que era príncipe regente do Brasil, proclamou a independência do país em relação a Portugal. Este ato ficou conhecido como Grito do Ipiranga e ocorreu às margens do Riacho Ipiranga, em São Paulo. Bom, a decisão de romper os laços coloniais com Portugal foi motivada por uma série de fatores políticos, econômicos e também sociais, incluindo o descontentamento da elite brasileira com a política portuguesa e o desejo de maior autonomia. E no dia 7 de setembro, ao declarar independência ou morte, Dom Pedro I deu início ao processo que culminaria na criação de um Estado brasileiro soberano, marcando o fim de mais de 300 anos de colonização portuguesa. É, se a gente fazer uma conta aqui, no Brasil tem 526 anos, e aí, desde 1822, então, são 204 anos da independência, né? Então, a independência do Brasil comemora-se 204 anos. Então, o Brasil ficou mais de 322 anos como colônia portuguesa. Mas, graças a Deus, agora estamos livres, né? É, exatamente. Feriadão bom aí, dia 7 de setembro. Abraço para todo mundo. 3:28, ligado com a gente, conferindo a nossa programação. Daqui a pouco tem mais música para vocês aí, né? Falando do esporte. Falando do esporte, então, tivemos futsal, Série Ouro, dois jogos dentro das oitavas de final. E então tivemos aí Tubarão 0, Jaraguá 1 e Cascavel e Campo Mourão ficaram no 0-0. Eles vão voltar a jogar de novo. Eles vão voltar a jogar de novo, né? Para ver quem que se classifica para as quartas de finais. Dia 26 de setembro tem Umuarama e Carlos Barbosa. E no dia 28 tem Corinthians e Pato. O primeiro jogo é em São Paulo. O outro jogo decisivo será aqui em Pato Branco, no Sudoeste. Então são esses confrontos. Lembrando que os clubes já classificados direto para as quartas finais são Joinville, o Praia Clube, Atlântico Erechim e Magno Sorocaba, que estão esperando os classificados das oitavas de final. Tá bom? É essa situação aí do futsal da liga que tá rolando, né? 3h29 agora.
0: Mari Fernandes.

0: gostou, faz barulho aí!
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15: É isso aí, feriadão nacional, e amanhã feriadão de novo para nós aqui, né? Feriado da Padroeira, Nossa Senhora da Luz, a todos os clevelandenses. Um abraço especial a você que está curtindo a gente aí no centro dos bairros do interior da cidade, no seu carro, estacionadão, só curtindo por aí. De boa, né? A temperatura está boa, 18 graus de temperatura. Claro, na medida que a tarde vai caindo, né? A noite vai chegando, o friozinho começa a vir também, né? Meus amigos aí no interior, na fazenda, no sítio, assentamento, quilômetro, chacras, curtindo a gente, né? Onde vocês estiverem, fazendas também. Super segundona, dia 7 de setembro. Bom, inclusive todo mundo sabe que o show do Rock in Rio começou, né? Começou dia 4, lá no Rio de Janeiro. E hoje tem um showzaço do Elton John. É, você que é fã do Elton John? É, vai poder assistir, né? Pode acompanhar, né? Pela TV aí, né? Pelas redes sociais, enfim, o show do Elton John tá programado para começar por volta aí das 22h30, 23 horas, por aí, nesse, lá no palco mundo que chamam lá, né? Que acontecem os shows principais. Mas tem vários shows rolando agora à tarde. E aí segue até a noite, né? É uma semana de Rock in Rio. E hoje o Elton John está voltando ao Brasil. Inclusive ele parou de cantar aí os grandes shows em 2023. Mas aí tá dando aí uma colherzinha de chá para nós aqui, né? No Rock in Rio, Elton John, veterano Elton John. Vai soltar a voz hoje, hein? Lá no Rock in Rio, por volta das 23 horas. Bom, a bola rolou no final de semana pelo futebol. Resultados na Série B: Náutico 1, Brusque 0, Criciúma 2-0 no Cuiabá. O Atlético goleou o Vila Nova 5-0. CRB 3, América Mineiro 1. Novo Horizontino 3, Avaí 1. Goiás 0, Fortaleza 1. Juventude 2-2 com o Atlético Goianiense. Ceará 2-1 no Sport. Londrina e Operário jogaram em Londrina. Deu Operário. Londrina 1, Operário 2. Ponte Preta 0, Brusque 2. A liderança é do Juventude com 47 pontos, mas o Criciúma também tem 47, né? Tá na briga boa aí na liderança, na Série B. Novo Horizontino tem 46, Vila Nova 44, Fortaleza 44 e o CRB com 42. O Operário subiu, é sétimo agora com 40 pontos conquistados. Agora vamos para a Série A do Brasileirão. Bragantino 2, Bahia 3, São Paulo venceu o Atlético Mineiro 2-0. Fluminense 1-0 no Vasco, Coritiba 1, Mirassol 2. Ainda Cruzeiro 3-1 no Atlético Paranaense, jogo bom, hein? Jogo que teve expulsão, teve gols anulados, teve de tudo. 3-1, Inter 2, Santos 3, Beira Rio. Né? E o que mais? Remo 0, Flamengo 1. Botafogo ficou no 0-0 com o Palmeiras, ajudou aí o Flamengo. E na Neoquímica Arena, o Coringão foi surpreendido pela Chape. É, a Chape venceu lá, rapaz. Corinthians 1, Chapecoense 2, é a quarta derrota consecutiva do Coringão no Brasileirão. E hoje no Barradão tem Vitória e Grêmio, 8 da noite, lá em Salvador, 8 da noite, Vitória e Grêmio. A liderança agora é do Flamengo, 54, em segundo Palmeiras, 53, em terceiro Atlético Paranaense com 45, em quarto Fluminense com 45 pontos também conquistados. 3h46 tem música e no flashback tem também o Elton John cantando aqui. Ele que vai estar no Brasil, né? Já está no Brasil, na verdade. Um show hoje à noite lá no Rock in Rio.

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0: mas fique ligado. O programa segue até às 18 horas, 6 da tarde, tem a oração da Ave Maria. Depois de Mauro Fernão, postada de querência. Aproveita aí o feriadão, né? Nacional, 7 de setembro. Amanhã tem mais um, hein? Mais um feriadão pra todo mundo. Tá bom? Um abraço especial meu do Cacá pra todo mundo e fique ligado aqui na sua 106.9.
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0: Segunda-feira, 7 de setembro de 2026, a Polícia Militar de São Paulo usou bombas de gás lacrimogêneo contra um grupo de manifestantes de esquerda que tentava acessar a Avenida Paulista, onde está marcado um ato com a presença do candidato à presidência Flávio Bolsonaro, do PL. Vídeos nas redes sociais mostram o momento da confusão. Segundo relatos de pessoas presentes, o grupo levava faixas contra o governador Tarcísio de Freitas e tentou acessar a Paulista quando cruzou com um grupo de bolsonaristas que estava indo para a manifestação da direita. A PM, que bloqueava um dos acessos, impediu a entrada dos manifestantes e jogou bombas de gás lacrimogêneo. As informações são do jornal O Globo. O Havaí decretou estado de emergência em virtude da aproximação do furacão Lowell. O fenômeno deve avançar a oeste do arquipélago entre a noite de hoje e amanhã de terça-feira. O sistema foi classificado na categoria 3, numa escala que vai até 5, com ventos de até 190 km por hora. Autoridades alertam para o risco de inundações generalizadas, deslizamentos de ondas de quase 7 metros. Vitória e Grêmio fecham hoje a 26ª rodada do Campeonato Brasileiro. O jogo está marcado para as 8 da noite, no Barradão. Amanhã, a seleção brasileira feminina de futebol vai enfrentar o Canadá às 10 da manhã pela segunda rodada da Copa do Mundo Sub-20. Na primeira rodada, o Brasil goleou a Tanzânia por 4-1 e lidera o grupo B com 3 pontos ganhos. Já a seleção canadense empatou por 1-1 com a Inglaterra e aparece na segunda posição com a equipe inglesa. No horário de Brasília, 4h02.
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18: Olá, para comemorar essa data tão especial, eu trouxe para você curiosidades sobre a independência do Brasil. A província da Bahia já travava uma guerra pela independência desde 1821, que só terminou em 2 de julho de 1823. A província Grão-Pará, atual estado do Pará, lutou até 15 de agosto de 1823. O monumento no bairro do Ipiranga, em São Paulo, foi construído para comemorar os 100 anos da independência em 1922, mas só ficou pronto 4 anos depois. O famoso quadro Independência ou Morte foi pintado na Itália por encomenda do Império e entregue em 1888. 66 anos depois da proclamação, o pintor da obra, Pedro Américo, nem era nascido em 1822. Outra liberalidade do artista foi pintar belos cavalos no lugar dos jumentos que eram usados para subir a Serra do Mar. O processo de independência do Brasil não foi pacífico. Entre 1822 e 1825, o Império teve de enfrentar resistência nas províncias do Pará, Bahia, Piauí, Maranhão e Cisplatina. Para combater os opositores, Dom Pedro contou com a ajuda financeira da Inglaterra, que serviu para a compra de armas e navios e para a contratação de mercenários.
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0: Lindona, o azul surge como uma grande novidade entre as cores que vão dominar os looks nas próximas estações. A paleta é democrática e abraça desde os tons mais suaves e claros até a elegância do azul marinho. A cor funciona perfeitamente em produções monocromáticas, no jeans do dia a dia ou em blocos coloridos com rosa e verde. Aposte sem medo nessa tonalidade para renovar o visual com leveza e estilo.
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6: E aí, como é que você tá nessa segunda-feira? De boa, né? Hoje é feriado, 7 de setembro, e eu tô chegando com uma edição novinha em folha do Tech World neste dia da independência do Brasil, só pra você.
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6: E olha que notícia bacana, hein? Gente, o GTA 6 ainda nem saiu e já está quebrando relacionamentos por aí. Depois que a Rockstar divulgou um olhar estendido de quase 27 minutos com o primeiro gameplay do jogo, as redes sociais explodiram com vídeos de mulheres dizendo que não vai deixar o namorado, noivo ou marido jogar o game. O motivo? A dinâmica entre os protagonistas Jason e Lucia, que são parceiros no crime e podem ter um romance aprofundado, dependendo das escolhas do jogador. Uma das que mais bombou foi a criadora Shelby Haas, com mais de 1,8 milhão de seguidores no Instagram, que declarou que o noivo dela está proibido de chegar perto do GTA 6. Nos comentários, outras seguidoras toparam a causa, com comentários sérios, e o debate misturou ciúmes, humor e até sátira. A Rockstar já confirmou que o romance entre os dois não é obrigatório, e o co-diretor Robin Nelson explicou ao IGN que a ideia é fazer o jogador se sentir responsável pela dupla durante a campanha. O game chega em 19 de novembro de 2026 para PS5 e Xbox Series X e S, com pré-venda a partir de R$450. E a polêmica já mostra que o hype vai muito além do mundo dos games. Cara, eu acho que eu vou assinar meu divórcio.
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8: Olá, para comemorar essa data tão especial, eu trouxe para você curiosidades sobre a independência do Brasil. A província da Bahia já travava uma guerra pela independência desde 1821, que só terminou em 2 de julho de 1823. A província Grão-Pará, atual estado do Pará, lutou até 15 de agosto de 1823. O monumento no bairro do Ipiranga, em São Paulo, foi construído para comemorar os 100 anos da independência em 1922, mas só ficou pronto 4 anos depois. O famoso quadro Independência ou Morte foi pintado na Itália por encomenda do Império e entregue em 1888. 66 anos depois da proclamação, o pintor da obra, Pedro Américo, nem era nascido em 1822. Outra liberalidade do artista foi pintar belos cavalos no lugar dos jumentos que eram usados para subir a Serra do Mar. O processo de independência do Brasil não foi pacífico. Entre 1822 e 1825, o Império teve de enfrentar resistência nas províncias do Pará, Bahia, Piauí, Maranhão e Cisplatina. Para combater os opositores, Dom Pedro contou com a ajuda financeira da Inglaterra, que serviu para a compra de armas e navios e para a contratação de mercenários.
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11: 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Junte a galera e continue comigo na nossa viagem sonora. Cada música nos entrega uma experiência emocional diferente. Sou o Paulinho Maciel e estou aqui trazendo mais uma vez sucessos que fazem todo mundo dançar. Segue comigo para a festa sertaneja não parar. Pistaneja ao

0: iniciamos o programa e a vibração já é intensa. E presta atenção, porque a cada giro, a pista fica mais quente. Com vocês, Paulinho Maciel, seguimos na companhia de todos no Pistaneja. Vamos curtir o sertanejo na pista, menino.
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2: 4:32.
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5: 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Um restaurante badalado em Orlando comprou uma briga gigantesca com a internet ao publicar um vídeo no TikTok detonando clientes que deixaram apenas R$285 de gorjeta após gastarem mais de R$3.600 na conta. A funcionária do Tavena Opa apareceu nas redes reclamando que o grupo chegou 15 minutos antes do fechamento, pediu os pratos mais caros do cardápio e não queria deixar um tostão de caixinha. Ela chegou a disparar que o restaurante pagou para os clientes comerem por conta do comissionamento dos garçons e mandou o recado: se não vai dar gorjeta, nem saia para jantar. A choradeira da equipe, no entanto, saiu pela culatra e revoltou os internautas, que lembraram que o pagamento extra é opcional e que a conta milionária já havia sido paga. Parece que tentar envergonhar cliente por causa de gorjeta na internet pode custar muito mais caro para a reputação do seu negócio.
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5: Segunda-feira, feriadão de 7 de setembro. E eu tô chegando por aqui na melhor do seu rádio com uma edição novinha em folha do Mundo Pop pra você. Das redes sociais em trazer sucessos antigos de volta, o TikTok transformou a música The One That Got Away, lançada por Katy Perry em 2011, na música do verão 2026 no Hemisfério Norte. O hit virou uma enorme febre no TikTok, sendo utilizado como trilha sonora em mais de 42 milhões de vídeos que juntos ultrapassam 55 bilhões de visualizações, impulsionando a faixa a superar 1,8 bilhão de reproduções no Spotify e a retornar à Billboard Global 200 por semanas consecutivas. Aproveitando o grande momento de celebração da música, Katy Perry também lançou uma versão inédita do videoclipe, contando com uma narração especial da lendária cantora Stevie Nicks.
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15: 4:55.
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17: Mal percebemos, o intervalo passou. A pista está pronta novamente. Mantemos o ritmo sertanejo e a festa prossegue vibrando e o ânimo só intensifica. Retornando uma por uma, as melodias sertanejas trazem consigo danças e emoções, narrando histórias conhecidas por todos. A vibração coletiva são os corações pulsando e a pistaneja provando porque ela é insubstituível, porque ela é insubstituível no Brasil. Paulinho Maciel aqui, mantendo a energia dessa festa com vocês. E agora, mais um bloco do Pistaneja, onde a trilha sertaneja segue sem pausas. Segura que lá vem nós.

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0: vibe na pista definiu. O som rolou e ainda temos muito pela frente. Entretanto, agora é hora de um breve respiro, apenas para harmonizar a energia. O clima foi estabelecido na pista. A música ecoou e no início da festa já marcou presença.
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3: Cinco e dez.
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1: De volta aqui com o Flash Star, eu sou Priscila Pera e tudo que tá rolando na vida dos famosos. Gente, olha que história fofa e inspiradora. O Murilo Huff contou que tá ensinando educação financeira pro pequeno Léo, seu filho, com a saudosa Marília Mendonça. O cantor quer que o menino entenda desde cedo que dinheiro não é infinito, principalmente por causa do patrimônio que ele vai herdar da mãe. A estratégia do pai é incrível. Léo ganha uma diária de R$50 para cuidar dos animais na fazenda, mas só recebe se cumprir as tarefas. A história ficou ainda mais gostosa quando os dois estavam assistindo a um leilão na TV e Léo pediu uma vaca. Aí o Murilo falou: "Você quer comprar? Você que vai comprar?" O pequeno teve que fazer as contas com as parcelas de R$300 e ganhando 50 por dia, concluiu que precisava trabalhar 6 dias para conquistar o animal. E olha de onde vem essa sabedoria toda. O próprio pai do Murilo foi quem o ensinou a cuidar do dinheiro desde novinho. Que legal, né, gente? Educação financeira realmente é muito bom. Esse foi o seu Flash Star. Beijos e até mais.
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0: Lindonas, atenção, hein? Para desfazer os nós dos cabelos cacheados sem quebrar os fios, aplique bastante creme de pentear e vá massageando a área. Use a ponta de um pente ou agulha para soltar as mechas delicadamente com calma. O segredo principal é sempre desembaraçar das pontas em direção à raiz do cabelo. Isso evita o acúmulo de atrito na extensão dos fios e impede que novos nós se formem.
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3: 5:21. 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
4: Pausa finalizada e voltamos para a batida sertaneja que nos encanta. A moda prossegue com a marcha triunfal, enquanto a galera não para de vocalizar, com cada ritmo introduzindo emocionantes novidades. Aqui é o Paulinho Maciel. Continuamos juntos nessa eterna celebração. Está começando mais um segmento no Pistaneja, a pista que o Brasil adora.

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1: A pista incendiou. As canções sertanejas encantaram e o bloco foi de tirar o fôlego. Mas agora vamos tirar um rápido suspiro. O próximo set vai ser ainda mais amado, com muita música boa para você entrar no ritmo da dança. Eu sou o Paulinho Maciel. Não saiam daí, logo mais tem muito mais emoção na pista neja, a pista mais amada do Brasil.
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5: A caminho de sua despedida de solteira, a americana Maya Lorimer levou um susto no alto do céu quando os comissários de bordo usaram o sistema de som do avião para anunciar seu casamento para todos os passageiros. A tripulação decidiu antecipar a comemoração durante o voo para Denver, transformando a viagem em uma grande festa coletiva. Empolgados com a novidade, os passageiros entraram na brincadeira e começaram a escrever conselhos matrimoniais em guardanapos de papel para a noiva e o futuro marido. As dicas iam desde fazer um encontro romântico por mês até aproveitar o sono tranquilo antes da chegada dos filhos, enchendo o colo da jovem com dezenas de mensagens carinhosas e bem-humoradas. O gesto inesperado arrancou risadas de Maya e viralizou na internet, provando que até mesmo um voo comum pode virar uma comemoração inesquecível quando o amor está no ar.
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1: A pista esquentou. A música não parou e a emoção dominou. Emoções intermináveis, moda que arrebata os corações. Os refrões que unem as vozes. Já a pista mais amada do Brasil segue sem parar. Como o tempo passa rápido, Pista Sertaneja está armado novamente, esperando pelos maiores.
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0: pista em chamas. A música envolve e a emoção dominando todos. É o tempo de dar aquela parada rápida, só para revitalizar as forças. Permaneça aí, porque já já a Pistaneja retorna com mais sucessos. A pista que todo o Brasil adora.
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4: o marido desconfiado em Taiwan usou a câmera do robô aspirador de casa para provar que a esposa o estava traindo. Mas a estratégia de detetive amador terminou com ele condenado à prisão. Após achar uma escova de dente suspeita no banheiro, o homem acessou o aplicativo do robô à distância e gravou a mulher em momentos íntimos com o amante. Ele usou os vídeos na justiça e conseguiu faturar R$100 mil de indenização por quebra de contrato conjugal. Só que a esposa deu o troco e o processou por invasão de privacidade. Os juízes entenderam que filmar escondido dentro de casa é ilegal e condenaram o traído a 5 meses de reclusão, além de aplicarem uma multa de R$24 mil. Isso prova que usar tecnologia para espionar a parceira pode custar não só a indenização, mas também a própria liberdade.
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9: 5:55.

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17: Seis e cinco.
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19: passa a apresentar neste momento a oração do Ângelus.
7: Olá, hoje segunda-feira eu te convido para juntos rezarmos o Ângelus. Essa oração em que nós nos colocamos diante de Deus pedindo a intercessão e proteção de Maria Santíssima, nossa mãe. O anjo do Senhor anunciou a Maria e ela concebeu do Espírito Santo. Ave Maria, cheia de graça, o Senhor é convosco, bendita sois vós entre as mulheres e bendito é o fruto do vosso ventre, Jesus. Santa Maria, Mãe de Deus, rogai por nós, pecadores, agora e na hora de nossa morte. Amém. E Maria respondeu, eis aqui a serva do Senhor, faça-se em mim segundo a vossa palavra. Ave Maria, cheia de graça, o Senhor é convosco, bendita sois vós entre as mulheres e bendito é o fruto do vosso ventre, Jesus. Santa Maria, Mãe de Deus, rogai por nós, pecadores, agora e na hora de nossa morte. Amém. E o Verbo divino se fez carne e habitou entre nós. Ave Maria, cheia de graça, o Senhor é convosco. Bendita sois vós entre as mulheres e bendito é o fruto do vosso ventre, Jesus. Santa Maria, Mãe de Deus, rogai por nós, pecadores, agora e na hora de nossa morte. Amém. Glória ao Pai, ao Filho e ao Espírito Santo, como era no princípio, agora e sempre. Amém. Rogai por nós, Santa Mãe de Deus, para que sejamos dignos das promessas de Cristo. Oremos. Infundi, Senhor, em nossos corações a vossa graça, para que nós, que reconhecendo pela anunciação do anjo a encarnação de Jesus Cristo, vosso Filho, cheguemos por sua paixão e cruz à glória da ressurreição. Pelo mesmo Cristo, nosso Senhor. Amém. E por intercessão da Virgem Maria, desça sobre você, sobre tua casa, sobre tua família, a bênção de Deus, Todo-Poderoso, Misericordioso, Ele que é Pai, Filho e Espírito Santo. Amém.
19: Se encerra neste momento a oração do Ângelus.
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11: 6 e 8.
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17: Previsão do tempo.
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19: Amanhã segue com sol e algumas variações de nuvens, frio durante as madrugadas, início da manhã com temperatura mínima em torno dos seus 7, 8 graus. E durante o período da tarde a máxima já deve chegar até os 24 graus, já dá uma boa esquentada. E o dia todo promete ser propício para qualquer tipo de atividade ao ar livre. Quarta, quinta, sexta tem previsão de aumento das nuvens com chuva. Essas chuvas que acontecem, elas podem vir acompanhadas por trovoadas e até mesmo granizo e vendavais, não dá para descartar. Então, quarta, quinta, sexta, com a influência direta de uma área de baixa pressão, tem previsão de muitas nuvens, pancadas com trovoadas e risco de tempestades não estão descartadas entre quarta, quinta e sexta, tudo por conta da influência direta de uma área de baixa pressão aliada ao transporte de umidade que vem lá da floresta amazônica. Peter Scheuer, meteorologista, com a previsão do tempo.
0: Olá, amigos, quem fala é Edson Dutra, gaiteiro e cantor dos Serranos. Esse é o programa Postais da Querência, aqui pela Progresso FM. No comando, meu colega e amigo Mauro Fernando. 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
2: 77.
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3: 717.

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2: 7:28.

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2: 7h41.

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2: 7:50.

0: Olha já, Rodolfo. Parabéns.
1: Roberto e Ronaldo.
0: Que Deus ilumine esse trabalho. Muito sucesso. A gente está muito feliz de poder participar, viu?

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4: 8:10.
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14: 8:37.

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13: Oito e 53.